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5: 20 horas, 21 minutos.

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4: 20:43.
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11: Vinte e uma horas.

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2: 21 horas, 21 minutos.

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0: 22h25.
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4: Thalita Mel.
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0: 22 horas e 37 minutos.
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6: 22:44.
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1: 22:58.
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2: 23 horas.
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2: 23 horas e 17 minutos.
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1: Meia-noite e um minuto.
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1: Meia-noite e 24 minutos.
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0: meia-noite e 33 minutos.
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3: Yasmin Santos
4: e o Guilherme. De novo isso aqui, você deitada na minha cama, tá falando que me ama.

0: Obrigado, gente.
1: Beijo, obrigado.
2: E aí, galera? Deixa eu falar uma coisa pra vocês. Tem coisa que a gente planta e não colhe, tem amor que a gente cuida e o outro joga fora. Se você já sofreu de amor, comenta aí. Porque hoje a boiadeira vai cantar a sua história.

0: 6:58.
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1: Uma hora, 30 minutos.
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2: 2 horas.
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0: 2 horas e 12 minutos.
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0: 2:15.
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1: 2:22.

0: 6:51.
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2: Você deve estar se perguntando

0: não eram reais.
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4: 4 horas.
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0: 4:10.
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0: Boa noite, gente.
1: 4 horas e 26 minutos.
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0: 24h36.
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0: 4:57.
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3: Centro América FM 5 e 18.
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0: Centro América FM 5:37.
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2: Centro América FM 5:45.
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6: Compadre, você já notou o tanto que vida de rico é complicada,
7: compadre? É, de vera. Vida de rico é muito difícil. Até pra morrer, né, compadre?
6: Até pra morrer. Aí o rico tem uma vertigem.
7: Dá um desmaio.
6: Sofre o tardo infarto do miocárdio.
7: Curuze.
6: E pomposamente venha falecer.
7: Marvado. Mas isso é pura complicação, né, compadre?
6: O pobre não, o pobre sofre um trem.
7: E dá uma sapituda.
6: Sofre um sedeco, dá um cangulei pro cutu.
7: É, vale com a fé, né, compadre?
6: E tu mas é, compadre. Torra a bunda, entrega a rapadura e a

0: Compadre, mal pergunta, o que vem a ser porcriação? Será criação de porca, compadre?
1: Deixa de ser rudo, compadre. Porcriação é o seguinte, por exemplo, o senhor dá uma brincada assim mesmo de acordo, mas é comadre. Então daí uns dias ela começa a ficar mais bonita.
0: Bonita.
1: Fica mais briosa. Vai ficando fortona.
0: Fortuna.
1: 9 meses depois, butuco buguelo. Isso é porcriação.
0: compadre. Então nós lá em casa, ainda tá porcriando sem base.
1: Meu Deus, compadre.

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2: Conheço um velho ditado que é do tempo dos Agaíros. Diz que um pai trata 10 filhos e 10 filhos não trata um pai. Sentindo o peso dos anos, sem poder mais trabalhar, o velho peão estradeiro com seu filho foi morar. O rapaz era casado e a mulher deu de implicar. Você manda o velho embora se não quiser que eu vá. E o rapaz, coração duro,

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0: 6 e 8.
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0: Olha, nem dormindo consigo te esquecer, viu, Bruno?
1: Tá assim?
0: Desse jeito. Ai.
2: Essa a gente cantou muito no boteco por aí.
0: Nós vamos poder dormir na praça.

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3: Quebra tudo, Goiânia!

0: só um mar de gente cantando.
1: Só vocês, vai lá.

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1: 6:30.
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0: 6:37.
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2: 7:33.
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3: Sete e cinquenta.
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4: Ainda se escuta este grito.

0: Pretinho Velho. Ah. Tu sabe quem vem vindo aí, tchê?
1: Quem?
0: É o Lorde.
1: Mas, ah.
2: Mas, homem de Deus, se tu esperava outro, caiu do cavalo. Temos emponchado com este frio que corta o vento, que corta os beiços. Luiz Lorde, 8:02, domingo glorioso, dia das mães. Mãe. Mãe, me ilumina para eu poder ser melhor como gente e ser paciente, a perdoar, a dar a paz, o amor, dar a paz, dar amor a toda gente que anda carente e doente. Um brinde, mãe, um brinde à tua coragem e dedicação, à tua história que encanta e emociona. Feliz e abençoado Dia das Mães. A você, mulher, a você, guria, a você, prenda. Nosso amor por ti é eterno, que nunca se desvenda, tchê. Bom dia, bom dia, bom dia, bom dia, bom dia, bom dia. Bom dia, compadre, bom dia. Especial bom dia a você, minha comadre, a você, mamãe, a você, vovó, a você, madrinha, a você, titia. Bom dia, com alegria. Luiz Lorde, o mesmo de ontem, de hoje, o mesmo de ontem, de hoje, de sempre ao teu lado, tchê. Firme, bonito e tranquilo, tipo baile de moreno, porque de noite não caiu sereno, tchê. Oi, galera! Pra desespero de uns por aí afora, alegria de outros, porta dentro, estamos chegando com o teu bolicho neste domingo, 10 de maio, Dia das Mães, feliz e abençoado.
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2: Mas, homem de Deus, daqui até as 13 horas nós vamos rasgar o verbo da música gaúcha.
8: Única.
2: Única. Quero dizer a você, mamãe, que me faça capaz de merecer conhecer a tua divina essência. Ajudar a conseguir, seguir e cobrir a paz da minha consciência.

0: Bagualismo começando especialmente hoje. O tempo tá nublado, tá enferruscado, como diz o gaúcho, né, tia? Mas aqui na Centro América não tem tempo feio, tá? A solidão da campanha eu deixo para trás, junto à poeira desta marcha troteada. E a saudade logo, logo se desfaz ao encontrar-me com ela, lá no fim da estrada. As que... Trote do Alazão, né? Os Monarcas cantando, Teixeirinha também cantou a última gineteada e os Bertucci no nosso tradicional O de Casa. Vamos num trote forte, meu Alazão, rumo ao lugar que aponta o meu coração. Meu patrão, a Centro América vai ter que entender que eu preciso deste grande amor para poder viver. O meu amor tá lá em casa, minha esposa, minha família, meus netos, os meus filhos. Meu amor tá aqui na voz, no microfone. Meu amor está na Centro América. Muito obrigado, Centro América. Um abraço, um beijo muito carinhoso a todas as mães, com todo o respeito. As mães que já se foram, a dona Chica tá lá em cima me olhando. Dona Chica me deixou há um bom tempo atrás e tenho certeza que ela está orgulhosa, como toda mãe está orgulhosa do filho que tem. Um abraço querido no fundo do coração de cada mãe. Bolicho do 89, 8:07, sorta o cavalo, tchê!
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0: É a hora do mate abagualado, 8:18 no teu bolicho.
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8h24 no teu bolichão do 89. Tamo por aqui, meu compadre velho. Ô, dia abençoado, dia de hoje, né, tchê? Mulher, mulher não é aquela que gera, nos gera a vida, nos alimenta, precavida, protege os nossos passos, ampara os nossos fracassos, nos acolhe nos seus braços, agasalhando a nossa emoção, afagando o nosso coração, neste seio de esposa, amiga, disposta a qualquer briga, por nós, defensora da nação. Eita, mãe divina, tchê! Tivemos a nossa consagrada hora do mate, eu não sei, não vou saber falar o nome. O Humberto tá aqui, ele vai me ajudar. É Marcelo Ocanha. Quando é espanhol, o tio em cima do N tem som de anha, né? Então é Marcelo Ocanha, romance da correaria, romance do velho guasqueiro, do velho correiro, tchê. O nosso bom dia pra minha comadre Rosane dos Santos, no industrial, bom dia, feliz e abençoado dia das mães. Pra dona Gesonilta Maria de Aquino, bom dia, um brinde à tua coragem, dedicação, guria. Pra dona Ângela Fuzil.

Fuzinato na chácara, Fuzinato, um brinde à tua coragem e dedicação, à tua história que encanta e emociona. Feliz Dia das Mães, mulher gaúcha, prenda. Por ti o nosso amor é eterno, que nunca se desvenda. Um abraço, dona Ângela. Também mandar um abraço para dona Carmela, né, tia? Dona Carmela é a mãe do Cleito, para dona G, que é a mãe da Júlia, pro meu compadre Cleito Rocha. Bom dia, bom dia, bom dia, bom dia, bom dia. Margarete Baú, lá do Sinop. Bom dia, bom dia, bom dia, bom dia. Vai mandando o teu chasque por aqui, que por aqui não vão ficar atoladito no mar, tá bueno, tchê? Já que o tempo se enfresqueou, André Teixeira, quadro de uma tarde de inverno. Ai!

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0: Que linda minha terra com o Neide Bertucci na hora Bertucci, rádio que toca Bertucci, meu compadre Carlito. Bom dia, bom dia, bom dia. Especial abraço pra dona Anitta, pra tia Anitta, que é a mãe de toda a família do Carlito. Bom dia, tia Anitta, um beijo no teu coração. Tia Anitta aí já está com quantos invernos nas costas, né, tia? Aguentando firme e forte, fazendo polenta e osso buco todo dia. Bom dia, tia Anitta! 77 primaveras e mais 70 e alguns invernos nas costas, né, Carlito? É. Bom dia, bom dia, bom dia, bom dia. Vamos que vamos, tchê. Já, já nós vamos largar o Gildo de Freitas aí pra tia Anitta, tá, Carlito? Segura aí, segura a tia Anitta perto do rádio aí, tá, tchê? Quero mandar um abraço hoje, o abraço hoje vai ser curto o dia. Família Kaminski escutando o nosso bolicho. O Eliseu Kaminski. Olha o recado. Isso. Eu não. A regra do programa hoje é o seguinte, Tati. Hoje não tem corpo esgolepado. Não, não tem corpo esgolepado pra mãe. Mas aí tem esse tipo de recado aqui, ó. Quer ver, ó? Que barbaridade, gente. Fala, meu compadre.
1: Bom dia, Lodi. Aqui é Dirceu Kaminski, derrota da sua.
0: Bom dia, Dirceu Kaminski.
1: Desejar um feliz dia das mães pra. A nossa mãe, Melânia Kaminski.
0: Fala, Melânia.
1: Ela está vendo fogo que daqui a pouco nós vai levar o churrasco lá.
0: Ah, vamos.
1: Levar a carne.
0: A dona Melânia tem que fazer o fogo ainda por cima, tio. Mas que barbaridade. Um abraço para o Dirceu Kaminski, dona Melânia Kaminski. Bom dia, bom dia. Margarete Baú de Sinop, bom dia, comadre. Marlon Binotti, Rota do Sol, bom dia, Lodi. Bom dia, bom dia, bom dia, bom dia. Família Binotti, parabeniza todas as mamães. Solta um do Porca Véia para nós ficar ouvindo. Família Binotti, sempre ouvindo e curtindo a programação. Que bagualismo, tchê! A minha comadre Nalva lá do Sinop. Bom dia, Nalva. Bom dia, bom dia, bom dia, bom dia, guria.
2: Bom dia, bom dia, Lodi.
0: Bom dia.
2: Nesse dia especial, bom dia para todas as mães.
0: Tudo certo?
2: Para as mães sorrisense, é assim que diz?
0: Assim que fala. Para as mães sinopenses.
2: E um feliz
0: também.
2: Dia das Mães especial para a dona Mirtes.
0: Tá lá em
2: um
0: casa,
2: abraço dessa
0: um
2: ouvinte.
0: Obrigado, Nalva.
2: Um abraço do NEC da Nalva pra ti. Você lá, pode mandar pra nós hoje Mulher Gaúcha?
0: Ah, é Mulher Gaúcha o nome da música. Eu tinha botado Mãe Gaúcha, mas vamos pegar rapidote aqui Mulher Gaúcha no nosso, na nossa botoneira. Mulher Gaúcha, Mulher Gaúcha, Elton Benício Escobar de Saldanha.

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8:56 no Bolicho da 89. Seja bem-vindo, meu compadre. Seja bem-vindo, minha comadre. Especialmente a todas as mães ligadas no Tio Lodge, ligado na Centro América. Muito obrigado pelo carinho, muito obrigado pela audiência. Cleoníssima Mariane, do bairro Jardim dos Ipês, bom dia, bom dia, bom dia, bom dia. A minha comadre Márcia de Deus, a minha comadre Márcia, lá da FM Som Iluminação. Muito obrigado, Márcia, um grande abraço a ti. Você que deve ser mãe de várias pessoas, né, tia? Não só dos filhos, mas tu tem uma equipe da FM que eu tenho certeza que tu é a mãe da FM Som. Um abraço com muito carinho, respeito, amor e emoção. Um beijo no teu coração. Também comigo, meu compadre Marcelo Lincoln, mais feliz, mais contente que lambari em sanga rosa, em rasa, mais faceiro que cigano vendendo rifa de burro morto. Agora com o neto José em casa, feliz duplo dia das mães, né, tchê? Pra Isabela, pra vovó, agora vovó Fran, bom dia, bom dia, bom dia, bom dia, bom dia. Que o José traga muita alegria. Marcelinho, um beijo na mãe. Um abraço também pro Olívio, pai Olívio, mas especialmente para as mães, a Isabela e a vovó Fran. Um beijo no coração dessas gurias. Tamo junto no Bolicho, tio Lodi. Família Bela Casa, bom dia, bom dia, bom dia, bom dia, bom dia. Rogério Carbone, bom dia, Carbone velho. Como é que tu tá, meu compadre? Tudo certo por aí, tchê? Quero mandar um abraço também pra Ivete, pra vovó Ivete, pra mãe Ivete, pra tia Ivete, a Ivete do João, a Ivete lá do Bolicho do CTG, bom dia, gurizada do CTG, recordando os pagos, CTG recordando os pagos numa verdadeira revolução cultural de construção, de estacionamento, de carne, de cerveja gelada. Ai que eu me perco no meio da coisa, tchê. Um abraço pra Ivete, em nome da Ivete e do João, pra toda a gurizada que frequenta o nosso carteado, o nosso Bolicho aí no CTG. Sendo a hora que esquentar, Ivete, nós vamos aí tomar uma gelada, porque hoje tá frio, hoje nós vamos tomar vinho, né, tchê? Um abraço, Ivete, muito obrigado, João. Inclusive, a Ivete e o João tiveram lá em Diamantino, eu estive lá e não tivemos a oportunidade de nos encontrar, né, tchê? Mas que barbaridade. Um abraço, Cuiú do Bolicho. Tem também a Devanira, irmã do Negão Gaiteiro, que tá por aqui comigo. Bom dia, bom dia, bom dia, bom dia, bom dia, bom dia. Meu compadre Tiaguinho da Cerâmica, bom dia, meu nobre amigo, um ótimo domingo. Passando aqui para desejar um abençoado Dia das Mães, a minha querida mãe, dona Selma. Bom dia, papatroa. Bom dia, bom dia, bom dia para todas as mães deste mundo abençoado de Deus. Que Deus traga muitas felicidades, muitas luz no caminho de todas as mães do Bolicho 89. Meu compadre Tiago, o Tiago também que é lá do Baratão Materiais de Construção, que é lá da Cerâmica Entre Rios. Um abraço a todas as mães da Cerâmica Entre Rios. Um abraço a todas as mães, a dona Ângela, né, tia? Digamos, a dona Selma é a mãe e a dona Ângela é a filha mãe. Um abraço, Ângela. Um abraço, dona Selma. Um abraço a todas as mães da Cerâmica. Tamo junto no Bolicho cantando. Manda teu chasque por aqui que nós vamos ficar te incomodando até 1 da tarde, tá? Os Ribeiros. Décimas de baile. Presta atenção na coisa. Depois tem Nicole Carrion, Fio da Meada.

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4: No colo da mãe armou-se a tormenta, o céu se fez negro, as nuvens se pecham, provocando estouros e chispas de fogo que riscam o espaço. É lindo e assusta, encanta e dá medo. É aí que eu me lembro dos tempos que eu ia correndo ao encontro do colo da mãe. O colo da mãe, ninho que aconchega, trincheira que ampara, porto que acolhe, manto que aquece. Primeira vertente cristalina e pura de amor e ternura que a gente conhece. No colo da mãe não tem solidão, nem bicho papão, nem medo, nem dor. Tem riso, tem canto, tem voz de acalanto, tem prece de amor. Minha mãe foi pobrezinha, pobrezinha de dar dó. Ela fez chapéu de palha, fez balaio de cipó. Para comprar um vestidinho de chita azul cor do céu, minha mãe foi juntar palha e da palha fez chapéu. Minha mãe lascou taquara, minha mãe torceu cipó. Fez balaio bem feitinho para comprar um tamanquinho lindinho como ele só. Quando os dois se apaixonaram, meus avós disseram não. Mas o que pode a vontade contra a força da paixão? A quem ama de verdade, quem governa é o coração. Minha mãe já viveu muito. Viveu, lutou e sofreu. Mulher do sistema antigo, fez do seu colo um abrigo aos filhos que Deus lhe deu. Graças a Deus, um sou eu. Cresci, fiquei homem, segui meu destino, deixei o menino que ela embalou, brincando sozinho, catando lembranças no pátio da infância, que longe ficou. Já venci na vida, já aguentei tirão, mas todas as vezes que a vida apresenta um céu de tormenta trazendo de volta o medo que eu tinha, me esqueço da idade e tenho vontade de correr para o colo da minha mãezinha. Pedir proteção, sentir seus afagos, curando os estragos que a vida me fez, chorar de manhoso, me alinhar dengoso, fazer-me inocente criança outra vez e dormir sonhando no colo da mãe.
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9 horas e 12 minutos no teu dia. No teu dia, mamãe, um abraço do coração do tio Lodi, um abraço de coração da Centro América. É, quero dizer para ti, mamãe, para você, o nosso carinho, a nossa dedicação, de todos os perengues que uma mãe passa na vida, né, tia? Então, a você, mamãe, o nosso grande abraço, o nosso carinho, o nosso respeito, que você seja essa pessoa que leva a mãe, na verdade, ela é responsável pela geração do mundo, né? Porque depende dela a educação do filho. Nós vamos ter o retrato nas manchetes dos jornais, nas manchetes das igrejas, nos tratamentos dos hospitais. Hã? É por aí mais ou menos, né, tia? Depende da mãe, o mundo depende da mãe. Tal qual a mãe cria o seu filho, tal qual o mundo vai ser. Mais ou menos assim, hoje nós estamos inspirados. Parabéns às mães, um beijo no coração. Newton Ferreira canta no bolicho. Aqui tu sabe que nós saímos carcando espora no lombo, né, tia? Liturgia Barranqueira, depois tem Belezas Missioneiras. Ô, bolicho, velho!

0: Vamos falar do CTG. Primeiro, parabenizar toda a patronagem pela excelente noite de ontem. Um baita jantar das mães, uma inovação no CTG. Baile com o conjunto Luciano e banda. Excelente música do Luciano. Comida boa. Parabéns a todas as mães campeiras, a todas as mães das invernadas, a todas as mães missioneiras que fazem parte do Rui Cardoso dos Pagos. Grande abraço do Bulixo, grande abraço em nome do patrão Jorge, em nome da patroa Suzana. Muito obrigado a você, mãe, que afinal de contas as mães também mantêm o CTG de pé, porque senão é a mãe pegar o filho, levar no ensaio, ir junto pelo Mato Grosso, pelo Brasil afora com as invernadas. As mães choram tanto na hora que o filho está fazendo a apresentação. É um mundo à parte, o mundo do CTG. 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

baitaca o valor que uma mãe tem, é muito valor também, né, tchê? Meu compadre Diogo Oliveira, do Green, o Diogo Oliveira é da Avenida Blumenau agora, né? Blumenau Norte, né, tchê? Um abraço, tio Lodi, um especial abraço pra mamãe Aline, que aguenta a gurizada, os três guris da dona Aline, né, tchê? Que cruz pesada a dona Aline tem pra carregar, principalmente a tua, né, meu compadre Diogo? Um abraço pro Getúlio, um abraço pro Getúlio, um abraço pro Luiz, um abraço pro meu compadre Diogo Oliveira, em especial a mamãe Aline, que já tá ensinando tomar o Luiz Alberto, já tá tomando chimarrão na cuia bagualada, mas que maravilha, tchê! Um abraço família Oliveira, um abraço Diogo, um abraço Aline, Emerson Godoy, a mãe e a dona Isolete lá no bairro industrial, bom dia, bom dia, bom dia, bom dia, bom dia, bom dia, bom dia. Tem um outro Diogo aqui, Diogo Ferreira Noronha. Bom dia, Diogo Ferreira Noronha. Bom dia, bom dia, bom dia. Comigo também meu compadre Doraci da Costa, o tio Dora. A dona Elizabeth, um beijo pra dona Elizabeth. Bom dia, Lorde. Mano, feliz dia das mães pra todas as mães. Em especial a esposa Elizabeth, as filhas Graciele e Joyce, que também são mães, parabéns pelo dia, grande abraço do Doraci da Costas, a todas as mães de Sorriso, em especial do bairro São Domingos. Pati, pato pra mim. Meu compadre João Rezende lá em Santa Cruz do Sul, bom dia. Ah, tá frio, tchê. Tu imagina que esfriou aqui, já estamos de poncho aqui, estamos com cobertor nas costas, aqui no Sorriso. Imagina em Santa Cruz do Sul, lá no belo Rio Grande, Santa Cruz do Sul, é a terra do Enarte, né, tchê? Um abraço, terra do October. Boa noite, bom dia, boa tarde. A tia Anitta, nas suas 77 primaveras, pediu antes para ouvir uma música do Gildo, e o Gildo canta. Carta para a mamãe. Ah, meu compadre, velho. Vamos machucar o coração, né?

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7: Lod, bom dia! Quem vos fala é o Deusdete. Lod, eu estou pedindo para você mandar um abraço para minha esposa, Valdirene Lemos Mineiro, tá? Feliz Dia das Mães para ela, tá? E com muito amor, com muito carinho, desejo uma música bem baguá, como diz você, bem baguá para ela aí, gauchesca. Falou, meu amigo? Um abraço.

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1: 9:46 no bolachão da Centro América, né, tchê? Seja bem-vindo, meu compadre, seja bem-vindo, minha comadre, a você, mamãe, o nosso abraço, o nosso carinho, a nossa emoção. Vamos, que dele, bote que bote. O meu compadre, Deus Dete, que mandou a mensagem para a esposa, muito obrigado. Meu compadre Jarbas Augustini, bom dia, tio Jarbas. Bom dia, bom dia, bom dia, bom dia, bom dia, bom dia. Lorde manda para nós, companheira do Dom Hortaça. Para todas as mães, especialmente para a mãe Josi. Um abraço, minha comadre Josi. Que Deus lhe dê muita saúde, muita paz no coração.

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2: No apagar das luzes da segunda hora do Bolinho. Vamos, que dele, bote, que bote, né, tchê? Quero mandar um abraço especial pro pessoal da Bravo Tecnologia Agrícola, pra família Dente, pro tio Rudimar Dente, meu irmão, meu compadre, meu amigo, meu colega, consultor de vez em quando também, né, Rudimar? Grande, já voltou na pescaria? Família Dente reunida? Um abraço, meu compadre. Muito obrigado pela confiança no Bolicho. Também quero mandar um abraço para a família Dalsóquio. Ontem tive o prazer, fui convidado por tabela, tá, Toninho? compadre meu me ligou e falou que tinha um almoço, mas era para descarregar milho, na verdade. Bolsas e bolsas de milho, imagine. Daí fomos no almoço lá na chácara da Alsóquio. É, dona Julita, um beijo no coração desta mãe grandiosa, dona Julita da Alsóquio. Um abraço para as tia que vieram lá de São Lourenço. Um abraço a todas as mães. O Martinello, que fazia tempo que eu não via aqui na cidade. Um abraço para ti, para a esposa. Mas em especial para a família da Alsóquio, que também está no bolicho, que está aqui com a Transmidal. Muito obrigado, Toninho. Um abraço pro Virgílio. Tchê, outra igual? Só de novo, outra vez. Outro convite, né, tchê? Muito obrigado, Toninho. Um beijo, Julita. Um abraço, família Transmidal. Um abraço, família da Alsóquio. E o meu compadre Cabelo, que é lá de... tinha gente lá da capital da bolacha, né? Lá na família da Alsóquio, no almoço ontem. Tinha lá as tia lá de São Gabriel, São Lourenço do Oeste. Cada história que eu esqueci de levar o gravador, porque com certeza eu ia fazer um dinheirinho essa semana, viu, tia? Histórias assim, digamos, tenebrosas, lá de São Lourenço do Oeste. São Lourenço do Oeste, que é considerada a capital da bolacha. Um abraço a toda a gurizada que vem lá. Família da Alsóquio de lá, né, tia? É, o compadre Ziláudio Luiz Pereira também, ela de São Lourenço, também é de lá. De lá só saiu gente boa, né, tia? Os melhores ficaram lá. Um abraço! Tá comigo também meu compadre Cabelo. Cabelo que é lá de Santa Terezinha, de Santa Catarina, mas ele tá aqui por Cláudia, quer falar comigo. Bom dia, Cabelo!
7: Bom dia, compadre Ló.
2: Bom dia!
7: No Cláudia, esperando pra carregar.
2: Que maravilha! Eu e mais o
7: meu amigo Gilmar.
2: Um abraço pro Gilmar.
7: Ele pediu uma música aí pra mandar lá pro pessoal do Sul lá. Minha esposa, minha sogra, minha mãe, minha cunhada, pelo Dia das Mães aí, mandar os parabéns a todas as mães do nosso Brasil, especialmente a elas aí. Capricha no modão aí pra nós, bom domingo, tudo de bom.
2: Deixa comigo que pra isso eu sou canhoto na mão esquerda. 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Um abraço pro meu compadre Rosimar Cabelo. Opa, Rosimar Camelo, bairro Centro Sul, grudado no bolicho. Pra ti sai Valdomiro Maicon.

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0: de Bolișar. Abrindo o ponteiro das 10 horas, Fábio do Zac.
1: Canta, Rio Grande!
0: Canta, Bolicho, tchê. Segura aí, meu compadre Reginaldo.

0: 10h14, canta Rio Grande, canta Fábio Dozac, o nosso cardeal missioneiro da Machada 2020, se não estou enganado, 2020, 2019, né, tchê? Esparramando música e alegria, Boliche no 89, com muita satisfação. Novamente, quero mandar um abraço a todas as mães que estão grudadas aqui no nosso Boliche, a você, mamãe, a você que dá a vida, que dá a sintonia, que dá a alegria. Quero dizer, cabelo, os cabelos eram preto, né, tchê? Que liso era o rosto, teu corpo era uma flor. Cabelo era preto, mas hoje, mãe velha, cabelo branquinho, geada e agosto, que não levantou. Tchê, cansa, bagulho, tchê. Seja bem-vindo, meu compadre, seja muito bem-vindo, minha comadre. Deixa eu ver quem é que tá por aqui, meu compadre Aparecido, Aparecido apareceu, tchê. Bom dia, bom dia, bom dia, bom dia, bom dia, Aparecido. Bom dia pro Reginaldo Fotógrafo.
1: Bom dia, guri.
0: Bom dia pro Paraguai Pavera, um abraço, dançador, uma bar, corintiano, isso nós tiramos fora. Ou mais do Paraguai, é tudo 100%, né, tchê? Bom dia, Paraguai, bom dia, Vera. Bom dia, Corumbá. Bom dia, bom dia, bom dia, bom dia, bom dia, bom dia. Bom dia, Silvana. Corumbá tá aí na chácara, tá por aí, tchê? O Corumbá é daqueles que marca a dança, viu, tchê? Só no estalar da moto, um abraço. Bom dia, bom dia, bom dia, Lorde. O valor que mamãe... Já toquei essa música, mas vamos fazer o seguinte, ó. Eu tenho aqui outras músicas de mãe, mandar um abraço aqui, deixa eu ver. Marli do Jardim América, bom dia, Marli. Bom dia, Jardim América. Já, já, eu repito ou toco outra música de mãe pra ti e pra todas as mães do mundo. Um abraço do tio Lorde. Marli, Jardim América, tamo junto, grudado. Bomir Joel, o alemão do Rota do Sol, bom dia, Lorde, bom dia. Abraça a mãe das minhas filhas, dona Regiane Andreola, bom dia, dona Regiane Andreola, alemão do Rota do Sol, beijo e abraça você, dona Regiane. Vamos que vamos, manda o teu chasque, o teu recado que vai.

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2: E no Bolicho da 89, meu compadre Marcos Cavaleiro do Industrial, um abraço a todas as mães. Compadre Everton Bajo, Toco tá dizendo que tá tão frio, mas tão frio, que ele não sente o braço, acho que não sente um dos braços, né, tchê? Um abraço, Toco! Um beijo na Camila! Bom dia, bom dia, bom dia, Douglas! Manda um abraço pra dona Lúcia, pra Daiane, pra Bambolê, pro seu Totó. A música Milonga Abaixo do Mau Tempo. Um abraço, meu compadre Douglas!

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canta comigo, amada. A você, mamãe amada, me deu saudade. José Cláudio Machado, simplesmente o Claudinho, milonga abaixo de mau tempo. É coisa boa, né, tchê? Bom dia, bom dia, bom dia, bom dia, bom dia pra você, meu compadre, pra você, minha comadre. Minha comadre Gorete do Flor de Cerrado tá pedindo Rosa Branca, sai, claro que sai, minha comadre, velha. Grande abraço, Gorete. O Rosimar Camelo, já, esse, já mandei abraço, tá ficando louco, né, Lodi? Mas que barbaridade, gente. Quem mais que tá por aqui, meu compadre Marcão? Tem um áudio do Marcão? Primeiro, não, primeiro vamos fazer o seguinte, para nós ajeitar o áudio do Marcão, vamos largar para dançar assim, esparramado na sala, né, tio? Sem ouvir o grito do tio Lodi, conheci a Rosa Branca e por ela me apaixonei. Que linda tu é, Rosa.

0: Bom dia, Lorde. É o Marcão. Mandar um feliz dia das mães aí para todas as mães de Sorriso e região. Em especial, minha esposa Fernanda. Mãe dedicada que ela é. A minha mãe que tá lá em Brasília escutando o Boliche. E com a minha sogra Terezinha Hoffman, aqui de Sorriso. Mandou a Edu Serranos aí pra nós. Beleza? Valeu, um forte abraço.
1: Alô, amigos de Sorriso, Mato Grosso. Ouvintes do programa Boliche da 89 na Central América FM. Mas que tal, louco, velho? Aqui quem fala é o Madruga do Grupo Serranos. E eu quero mandar um forte abraço a cada um de vocês e ao meu grande amigo Luiz Lodge. Che, Luiz, velho, roda uma marca dos Serranos, louco, velho. Daquele jeitão aí que tu sabe. Vamos que vamos, che.

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0: cancha que aí vem o lodão. Grupo Quero Quero, os bonitão no bolicho. 10:47 na tua programação especial Dia das Mães. Feliz abençoado Dia das Mães. Meu compadre Barão do Flor do Cerrado, manda para nós Bagual Corcovedor, claro que mandamos, meu compadre. Bom dia, bom dia, bom dia, bom dia, bom dia, bom dia, bom dia. Bom dia pro compadre Jacó, que tá lá com frio, encarangado de frio. Tchê, o João da Térmica foi aí, deu prejuízo e deixou o frio. Ele já se bandiou pra Nova Ubiratã, lá na Fazenda Vitória. Mas que barbaridade! Alô, João da Térmica! Estão pedindo o frio que você deixou lá, viu, tchê? O João da Térmica tirou o frio de o meu compadre Jacó, Jacó Pacheco. É, DDD 42, final 3875, tá lá em Guarapuava. Guarapuava é a terra do pinhão, terra da música boa. Um abraço, que saudades de Guarapuava, né, tchê? Manda pra nós aqui, estamos sofrendo com frio, 6 graus. Tô fora deste frio, meu compadre velho. Um abraço, Jacó. Um abraço, Guarapuava. Um abraço ao Estadão Pé Vermelho. Pé de barro do Paraná, é pé vermelho, né? Quem nasce no Paraná, se eu não tô enganado, é pé vermelho, né, tchê? Um abraço, meu compadre Jacó, muito obrigado pela companhia, sintonia e alegria aqui do teu bolicho, muito obrigado. Meu compadre Doni Gantz chegou agora no bolicho, tava dormindo, homem. Ah, não, tava trabalhando, e Doni tava trabalhando. Bom dia, bom dia, bom dia, bom dia. Anderson Polizello, bom dia, Lodi. Ó, tá geando lá na estância Polizello, diz que geou por lá hoje, eu acredito. Mas que barbaridade, tá geando por aí. Que coisa bem louca, hein, gente? Mas que coisa, hein? Um abraço, família Polizello, feliz abençoado Dia das Mães. Meu compadre Josse da Tornearia, bom dia. Bom dia, bom dia, bom dia, bom dia, Josemar, bom dia, bom dia, bom dia.
1: Bom dia, Lodi, bom dia, bom domingo pra todos nós.
0: Bom dia.
1: Queria aqui também, em nome da tornearia transportadora, desejar um feliz Dia das Mães a todas as mães desse nosso mundo afora.
0: Obrigado,
1: aí.
0: Obrigado, meu compadre.
1: Que elas tenham um repleto dia de felicidades aí, Lodi. Um feliz Dia das Mães aí a todas as mães aí, que Deus abençoe elas aí. E a nossa padroeira mãe também, querida aí. Nossa Senhora Aparecida,
0: nossa mãe.
1: Todos nós aí.
0: Muito obrigado.
1: Um abraço, Lodi. Bom domingo.
0: Um abraço pra ti e pra toda a família Renascença. Tamo junto no bolicho. E pra nós dar uma aquecida no coração das mães.
2: Buenas, gauchada amiga. Tudo tranquilo e tinindo? Aqui quem fala é a cantora gaúcha e missioneira Anaí Guedes, cantora do grupo musical Jorge Guedes e Família. E a nossa música também faz parte da programação da grande rádio Centro América FM, mas toca principalmente no grande programa Bolicho da 89. Eu quero mandar um abraço a todos os ouvintes desta grande rádio, a todos os amigos de Sorriso, do querido Mato Grosso, Jorge Guedes. Guedes e Família, o canto que brota do chão missioneiro.
0: O meu compadre Marcelo Linco diz que quem nasce no Paraná é pé vermelho. E aí tem uns pés inchados no meio também, né, tchê?

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2: 11 horas e 2 minutos no teu bolichão da 89. 70 coisa boa, essa coisa boa é música gaúcha, né, tia? Mas que coisa espetacular, meu compadre Enio Siliprande, bom dia. Ah, o Enio tá pedindo roubar o meu fichique. Vamos botar aqui como não lida pra nós voltar nela depois, tá bom, tia? Segura aí, Enio, velho. Lodi, manda um quebra-costela pra nós, seu Abelardo, seu João, meu compadre, assador. Feliz Dia das Mães a todas as mães. Quem tá mandando é o Vanei Henrique Hentz. Alô, Vanei Henrique Hentz. Bom dia. Carne gorda no fogo, gurizada. Um abraço pro seu Abelardo, um abraço pro João, compadre velho, tamo grudado no bolicho. Rafael Anderson Baldin, a lista das mães. Dona Raquel, a mãe do Rafael, do Anderson Rafael. Dona Franciele, a dona esposa. Dona Irma da Rosa, sogra querida. Maitê, a mãe, bom dia para todas as mães da família. Bom dia, com alegria. Meu compadre Rafael Marcos Vian, bom dia, Lodi. Um feliz abençoado ao Dia das Mães, em especial a minha mãe, Rita Vian. Abraço, Galdério, para dona Rita, um beijo no coração dessa guria. Muitas e muitas felicidades e dias, noites e dias. Mas que tal? Bom dia, bom dia, bom dia, bom dia aí pro Edu da Ceifagro. Bom dia, Lodi. Bom dia. Edu e Léo, aqui, manda um abraço, um feliz Dia das Mães, em especial a minha mãe Inês Ferrarini. É o seguinte, ó, Márcio Fava, canta para a dona Inês Ferrarini, canta para todas as mães que a Ceifago está abraçando, pai e mãe, amor para toda a vida. Tá falado, meu compadre? Grande abraço. Depois tem a música pro meu compadre Barão do Flor do Cerrado, um bagual corcoviador. Um abraço, Edu, um abraço, Léo.
9: Pra toda a vida.
2: Esta é pra machucar o coração, tá, tia?

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1: O De Bota Nova de hoje é pra lá de especial, pra lá de cunhudo. Primeiro quero mandar um abraço pro meu compadre Ademir Zanella. Bom dia, Lodi. Bom dia, Ademir. Bom dia, seu Zanella, como eu carinhosamente chamo. Bom dia, Zanella. Bom dia, família Zanella. Lodi, estamos aqui na chácara com minha mãe, dona Irene Lodi, minha parente. Eu não sabia que nós éramos parentes, Zanella. Bom dia, dona Irene Lodi Zanella. Bom dia, bom dia, bom dia. Bom dia pra dona Clarice, que é a esposa do seu Ademir. Os filhos Maicon e Marlon. O irmão Dilonei, a cunhada Evanir, bom dia pra Nora Cris, bom dia com churrasco, frio e alegria, bom dia família Zanella, bom dia, bom dia, bom dia. Também o meu compadre Carlos, lá das carrocerias, bom dia Carlos, grande abraço meu compadre. Oh, bom dia, antes eu mandei a música errada, né, quem pediu a música... O Bagual Corcovedor foi o Barão do Flor do Cerrado. Daqui a pouco sai a música lá do Enio Siliprandi, que é roubar o meu Fistrick. Acabaram estragando toda a nossa companhia aqui. Bom dia, Lodi. Bom dia aí pra Chácara Fusinato. Estamos reunidos por aqui escutando o Lodi. O seu Antônio Lenoir, a esposa, o alemão, o Mauro, o Apolônio, a Eliane. Feijoada com chope, alegria, frio e companhia. Que maravilha! Seu Arlindo, alô, seu Arlindo velho do Rio Grande. Alô, Luiz, bom dia, bom dia, bom dia, bom dia. Como eu falei, o nosso Bota Nova de hoje é uma música que marca as gerações e marca as gerações de mães. Ontem, quem esteve no CTG do Cordeiro dos Pagos, a Invernada Mirim fez uma homenagem às mães com essa música aqui, que hoje, orgulhosamente, eu apresento duas versões dela. A primeira na voz de Sandro Coelho, Mãe Campeira. Acho que deve ser a original, né? Depois Grupo Querência, Mãe Campeira. Emendando um abraço pro meu compadre Maurício Vieira. Bom dia, bom dia, bom dia, bom dia, bom dia, bom dia. Lodi, manda um abraço, uma música pro meu amor, Dona Ivone. Desejar feliz Dia das Mães. Estamos aqui com família. Eu, ela, a dona Yasmin, o comandante Sérgio, fazendo aquele churrasco.

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10: Bom dia, compadre Lodi. Aqui é o Juarez, do bairro Centro-Norte. Gostaria que você tocasse uma música para todas as mães, sorrisenses, mato-grossenses, brasileiras, especialmente para minha mãezinha que está lá em Guarapuava, no Paraná. E um abraço para todas as mães. Tudo de bom para elas, que elas merecem, batalhadoras, guerreiras, todos os dias fazendo do bom e do melhor para os filhos. Por isso que nós temos que respeitá-las muito, as mães nossas.

Gilode, não sei se já tocou Teixeirinha, Coração de Luto. Dá aqui pra nós aqui na sintonia, aqui na Vila do Nino, na Linha Celeste. Valeu, bom domingo, abraço.

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1: Eita, programa velho, bagulho. Vamos que vamos dele, que dele, te atracamos no bolicho. Quem tá comigo grudadito no bolicho, meu compadre Sabugo, dançador, o Sabugo velho, mocinha aventureira nesse bloco, tá, Sabugo? Grande abraço, meu compadre. Deixa eu ver quem é que tá. Eita, ô, meu compadre Doracida Costa, Lodi, bom dia, bom dia, bom dia, bom dia. Manda um feliz aniversário pra mana Odete, tá de aniversário a dona Odete, bom dia.
2: Parabéns, saúde, felicidade.
1: Um abraço pra família da Odete, um abraço pra família do meu compadre Doraci. Meu compadre Gilmar, gremista Fonseca, no fandango da chilena João Luiz Correia. Bom dia, bom dia, bom dia, bom dia, bom dia, com alegria. A Carcaba, esperamos um pouquinho, vamos lá. Ronilda Moraes, deve ser minha parente, é famosa, né, tia? Ronilda Moraes, bom dia, Lodi, bom dia, Ronilda. Vamos atendendo, então, vamos fazer o seguinte, vamos começar com o João Luiz Correia, vamos passar pro fundo da grota e depois vamos chegar no Mocinho Aventureiro. Vamos lá, bota volume que eu capricho na emoção. Mais ou menos assim, ó, pra ninguém ficar parado.
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0: dia, meu amigo Lodge, tudo bem? Peixeiro da Cancha, tem uma escuta aqui. Felizes das mães, para todas as mães desse Brasil, desse mundo, no Nortão do Mato Grosso. Muita felicidade, paz e saúde, que traz para os lares. Graças a Deus. Estamos saindo aqui da humilde residência, estamos indo lá no Rancho do Cascavel comer uma carninha lá que ele convidou para nós almoçar lá hoje. Mandou uma música para nós, em homenagem às mães e todos os amigos, todas as mães do Brasil. Pode ser um lá do fundo da grota, beleza? Um abraço. Tchau, obrigado.
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1: Reunindo na gritaria, no tempo feio, na calmaria, boliche da 89. De segunda a sexta, domingo todos os dias. Quero mandar, ontem conheci um senhor, seu Mário Bose, seu Mário que veio lá de Canoinhas é na bela e Santa Catarina. Conheci a família, meu compadre velho já me escutava no boliche aí. E ontem conheci o seu Mário Bose, que veio lá de Canoinhas, gaúcho daqueles acostados do Rio Grande Amado, né, tchê? Largamos o sul do mundo, mas o sul do mundo não sai de nós, né, seu Mário? Grande abraço pra ti, pra esposa. E ele tá me pedindo aqui a luz do meu rancho. Manda pra nós luz do meu rancho. É, pra esposa, mãe dos filhos. Grande abraço, meu compadre. Prazer em conhecer você e a tua família. Eu até tinha selecionado aqui com Dionísio Costa. Eu tenho outro pedido do Porca Véia. Então vou te mandar com Dionísio Costa, luz do meu rancho, pra ti, pra família Bose. Tamo junto no bolicho, meu compadre. Na próxima nós tomamos uma bebidinha junto, né, seu Mário? Vamos que vamos, né, Zé? Comigo também, meu compadre Joel Jorge de Jesus. Bom dia, bom dia, bom dia, bom dia, bom dia, bom dia, bom dia. Compadre Lodi, quero homenagear as mães da família. A matriarca, dona Doris. Cadê a dona? Ah, a dona Doris é essa de óculos aqui, né? É essa mesmo. Dona Doris, um beijo no seu coração. A dona da pensão, dona Gláucia, que é minha amiga, que eu conheço. Inclusive, a dona Gláucia vai ganhar um troféu, né, tchê? Por carregar uma pessoa tão, tão bem vista como o Joel, né, tchê? Uma pessoa tão querida. Bah! Que cruz, né, Gláucia? Um abraço, minha comadre Gláucia. Também a irmã do Joel, dona Vera, daqui a pouco eu apanho, né, tchê? Bom dia, Vera. Bom dia também pra sobrinha Carla. Bom dia, bom dia, bom dia. Vou mandar pra vocês aí, pra dona Gláucia, pra dona Doris, pra Vera, pra Carla, chimarrão a dois com o grupo Chão Sulino. Tá bueno, Joel? Muito obrigado, meu compadre. Grande abraço no teu coração. Família unida é outro tipo de coisa, né, tchê? Também comigo, meu compadre do Nigentes, que vem lá de Roque Gonzales, do Rio Grande Amado, lá em Roque Gonzales. Tá frio aí, dona Iraci Gentes? Tá frio, né, dona Iraci? Esfriou o Rio Grande, né, tia? Pois aqui nós estamos num calorão do Mato Grosso. Tia, eu vim de manga comprida aqui pra rádio, tô suando no ar-condicionado. Dona Iraci Gentes tá lá em Roque Gonzales, que é a terra dos Gentes. De lá só saiu gente boa, né, tia? Também a nega, que é a mãe também, né, tia? Um abraço pra nega. A dona Iraci, uma verdadeira guerreira. No frio do inverno, 9 filhos criados, mas que barbaridade! E a dona Iraci me ligou aqui dizendo que o que mais deu trabalho foi justamente o Edoni. Mas que barbaridade, tia! Nem urtiga melhorava esse piá, né, tia? Mas que coisa, hein? Um abraço! Deixa eu pegar aqui, tem o Tarcísio Júnior. Bom dia, bom dia, bom dia. Grande abraço, tio Mário. Tio Mário ficou contente demais. Muito obrigado, meu compadre Tarcísio. Tamo junto no boliche. Ah, o Tarcísio que me apresentou pro tio Mário, né? Tio Mário Bose. Tio Mário Bose é gente buena, uma barbaridade, tchê. Um abraço, Tarcísio. Muito obrigado pela companhia, sintonia, alegria aqui no boliche. Vamos dele que dele, bote que bote. Ai, esse Lodi só grita na rádio, né, tchê? Bom dia, Lodi. Bom dia, Irivaldo. Bom dia. Aqui é o Valdo da... Tá. Boa tarde, gostaria de pedir uma música em homenagem à minha mãe, dona Cleocir, dona Cleide, minha sogra e todas as mães. Ah, toquei agora há pouco, mãe campeira, então vamos mandar luz do meu rancho também, tá, tchê? Especial abraço para a mãe guerreira, para minha irmã Adriana, todos reunidos aqui em casa, na minha casa, comemorando, tomando, e o Lodi aqui tomando água, né, tchê? Valdo! Tem multa no bolicho, tá, Valdo? Não te esqueça disso, tá, tchê? Abraço pra família do Valdo, tamo junto no bolicho, muito obrigado. O Jaime Luiz, que é flamenguista, dona Tâmara, bom dia Jaime, bom dia Tâmara, bom dia, hoje o bicho pega 5:30 da tarde. Eu já comprei 4 litros de soro, 49 em Fadivina, 5 remédios pra dor de cabeça, 4 pra pressão. Nem vou falar o que vai acontecer às 5:30 da tarde, viu, tia? Jeremias Filho, bom dia, Lorde. Estamos aqui reunidos na casa da mãe, comendo uma carne, comemorando o Dia das Mães. Manda um abraço para todas as mães, principalmente para dona Ivanilda, que é a nossa mãe. A Marianita, mãe do filho. Marianita, que deu o neto para o Jeremias e para dona Ivanilda, né? Um dos netos, o neto mais novo, eu creio, né, Jeremias? Tem o Jeremias Filho, o Jeremias Pai, o Jeremias Família Campos aí no Jardim Primavera. Um grande abraço, tchê! Gilberto Paulo Tramontim, que ontem estava dançando uma barbaridade lá no Recordandos. O Nego Tramontim, grande abraço do Boricho. Esta música me traz assim, ó. 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
1: No compasso do bolicho, 12:21, atrasadote no mas, vamos que vamos, dele que dele. Minha comadre Franciele Oliveira da Cruz, bom dia, bom dia, bom dia, bom dia, bom dia, bom dia, Lodi, bom dia, Franciele, bom dia, João Lucas. Tamo tomando uma, que vontade de tomar uma cervejinha gelada essa hora, hein, Franciele? Grande abraço, um churrascote em família, ouvindo a Centro América, aí que eu me refiro, tchê. Bom dia, bom dia, um ótimo domingo abençoado, Dia das Mães, Clóvis Arenza, em Piranga do Norte, ouvindo o bolicho, de fio a pavio, grande abraço. Bom dia, Lodi, bom dia, Marcos, Marcos do Centro. Manda um feliz Dia das Mães para todas as mães. Estamos reunidos na casa da mãe Marilene Kaminski, família Kaminski. Manda para nós, Brasil de Bombacha. Claro que é um...

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0: Já no apontar das luzes do bolicho. Luzes do bolicho é brabo, hein, tchê? Bom dia, meu compadre Gilmar Seibert. O Gilmar é lá do Rota do Sol, da Chácara Buritis. Especial para, bom dia, manda um abraço para todas as mães, em especial para Dona Edi, minha mãe do coração, a melhor mãe do mundo. Que Deus abençoe e dê muita saúde. Um abraço do compadre Lodi para Dona Edi, para a Chácara Buritis. Que bagualismo, que momento, hein, tchê? Abraço! Também meu compadre Jackson Silveira, Vila Romana. Bom dia, Lodi. Parabéns para Dona Patrícia, que é a mãe da Lívia, do Léo. Mãe do Jackson também. Parabéns para todas as mães que estão reunidas aqui na casa da minha irmã em Cruz Alta. Ah, o pessoal tá em Cruz Alta. A Jaqueline, a Ângela, a Rosane e principalmente a Dona Maria, minha mãe e, claro, os demais familiares que estão comemorando o dia. Lá em Cruz Alta, estamos escutando. Um abraço para Dona Maria. A Ângela e o Jefferson foram passar frio. Tomaram uma jada nas costas. Jaque, um beijo do tio Lodi. Rosane, um beijo do tio Lodi. Alô, Cruz Alta, estamos chegando no Bolí. Meu compadre Juarez pediu pra ouvir o Tordilho Negro. Vamos apeando do pingo, né, tchê?

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2: 12:40, a nossa homenagem final a todas as mães. Quero novamente mandar o meu abraço, o meu respeito, o meu carinho. Meu, da Centro América, do Bolicho 89, agradecer a todos os nossos patrocinadores, que sem eles nós não estaríamos aqui, nossos apoiadores, agradecer a você, meu compadre, a você, minha comadre, a você, mãe, que me escuta, que me incentiva, que me abraça, que me manda mensagem, que me pede música. Muito obrigado, Bolicho 89, muito obrigado pelo Tio Lodi. Duas músicas para nós. Para nós exemplificar o nosso amor a você, mamãe, a você, meu ouvinte, a você, meu ouvinte. A primeira, Os Monarcas, O Vento. Depois, Lembranças com Porca Véia. Pode botar volume, tchê.

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3: Vamos encerrando o Bolicho, tchê. Grupo Cordiona, 12 horas e 50.

É assim, eu quero me despedir por hoje, me despedir do compadre, da comadre, agradecer pelo grande domingo que passamos juntos, pelo excelente dia das mães. A minha mãe, Dona Chica, dorme no sonho eterno, assim como várias mães. Eu tenho a minha esposa, mãe, Mirtes, lá em casa me esperando, a minha filha Bibiana, mãe, me esperando, meus netos, como você, meu compadre, como você, minha comadre, também. Nós não estamos sozinhos nesse mundo, né, tia? Tantos e tantos capítulos da nossa vida retratam a imagem da mãe. Muito obrigado a você, muito obrigado a Centro América. Amanhã eu volto às 18 horas. Tamo comigo!

0: Caio Gaiteiro. Até amanhã às 18 horas. Eu espero você novamente aqui na Centro América. Agradecendo a Deus acima de tudo. Deus, tu é tão bom pra mim, que quando eu penso que não, você me fala que sim. Até amanhã, tchê!
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1: 13 horas e 13 minutos.
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1: 13 horas e 24 minutos.
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2: Pega o pau, Guajim, não é possível, meu amigo.

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1: 13:30.
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0: 13:38.
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5: 13 horas e 46 minutos.
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0: 13:59.
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0: 14:01.
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0: 14:09.
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4: 14 horas e 26 minutos.
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6: Eu acho que você tem que mandar aquela mensagem. 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
1: Meu compadre, o único jeito é você não indo pra rua.
0: Aí fica ruim.
1: Liga, não vai dar problema.
2: 14 horas e 38 minutos.
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5: 14 horas e 45 minutos.
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4: 15 horas e 1 minuto.
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1: Vai cantar bonito assim lá longe. Zezé de Camargo e Luciano.
2: Quinze horas e 7 minutos.
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0: 15:23.
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0: 15:38.
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3: 15:45.
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0: 15h59.
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2: Não tem jeito, meu compadre. Vovó. Ela vacilou comigo, nós estamos aí, né? Tudo certo.

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0: 16:22.
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0: 16h34.
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3: Ô, Rio Preto! Diego Arnaldo e Zé Neto e Cristiano junto e misturado, hein?

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3: 16:41.
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0: 16:46.
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0: 16:52.
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3: 17 horas e 21 minutos.

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0: 17:43. 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
3: 18 horas e 22 minutos.

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0: 18 horas e 41 minutos.

0: Outono está no ar. É o período de transição entre o verão e o inverno, a estação mais emblemática do ano com características próprias. A incidência dos raios solares é mais branda, os ventos ficam mais fortes, as chuvas de verão vão embora e abrem espaço para um período sem chuvas e com baixa umidade do ar. As plantas perdem suas folhas e ganham diferentes tonalidades, se espalhando pelas ruas e praças. Para aproveitar a variedade de cores que o outono traz, cuide da sua saúde, aumentando a hidratação. Assim você evita problemas respiratórios comuns nessa época. E aí, pode curtir de montão o outono. 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
0: 19:01.
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0: 19h08.
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3: 19:24.
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0: 19h30.
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2: 19:37.
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0: Thalita Mel.
5: Chão de avião.
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1: 19 horas e 43 minutos.
2: Boa noite.

0: 19:57.
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2: Alô, Cantoriano!

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3: 20 horas.
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